escuros. Deus não habita em corações obscuros, em cabeças com pensamentos ruins, em cabeças que só tem pensamento errado. Deus não habita, a presença dele não vai estar. A Bíblia não relata o que Abinadab e seus filhos faziam. A Bíblia não relata. Aleluia. Talvez por isso que eles não foram abençoados. Mas esse homem de Deus, Obed-Edom, aleluia. Olha que prazer de receber a presença de Deus na tua casa. Você abrir a porta, alguém batendo, aleluia. Alguém batendo, aleluia. Pois não, aleluia, faz favor, vem aqui. Nós estamos, aleluia, nós estamos precisando de um favor, olha só, aleluia, estamos precisando de um favor do Senhor, tem como? Vai entendendo nessa noite, olha só a diferença, bate na sua porta, precisando de um favor, que é, estou precisando de colocar a arca, estou precisando de colocar a presença de Deus dentro da sua casa. Tem como? Abre, por favor. Tem como? Que é lógico. Entra, coloca aqui. Arruma o melhor lugar para a presença de Deus. Deixa ela aparecendo para todo mundo e dizendo: aqui tem a presença de Deus na minha casa. Aqui tem a presença de Deus. Cuida da presença de Deus, meu irmão. Não faz como Abinadab. Deixa isolada a presença de Deus, não. Olha a oportunidade daquele homem, ele não deixou passar. Não deixe passar a oportunidade da presença de Deus sobre a tua vida.

vida. Aquele homem foi abençoado, porque ele deu lugar para Deus trabalhar na vida dele. Às vezes Deus, ele está batendo nesta noite na porta do teu coração, batendo na porta do teu coração, dizendo: deixa eu entrar, eu quero fazer morada, eu quero fazer morada na tua vida, eu quero transformar a tua vida, eu quero transformar a sua casa, eu quero te transformar por completo. Aleluia. Obed-Edom, Davi chega lá, bate na porta, não está na Bíblia, vai entendendo aí. Aleluia. Traz para a história nesta noite, traz para a história, chegando, pedindo: deixa, abre a porta. Aleluia. Deus tem usado homens e mulheres para

como usar. Não morra. Sinta a presença de Deus. Sinta a presença de Deus. A história é a mesma. A história foi a mesma. Aquele povo, quando volta para devolver a arca, eles batem lá na casa dele também. Abinadab: oi, pois não? Nós temos que devolver algo para vocês. Algo aqui para você guardar. Que é? A arca. A arca, é? Pode colocar ali. Só para guardar? Aleluia. Não é para guardar, é para sentir, meu irmão. É para sentir a presença de Deus. É para sentir. Quando Deus vem, é para eu sentir a presença dEle. Ele quer operar, Ele quer fazer algo sobre a minha vida. Não é para que eu possa colocar e deixar lá, não. A história, com um final diferente. A história é a mesma. Por isso que tem pessoas que estão há um ano, dois anos, 20, 30, 40, 50 e nada aconteceu. Talvez tem gente que está chegando e tem algo acontecendo, porque está deixando a presença de Deus entrar. Está deixando a presença de Deus entrar. Não é o tempo, não é o tempo que vai dizer. Aleluia, não é o tempo que vai dizer: ah, eu tenho 20 e tantos anos que estou na presença de Deus. Aleluia, 26. Eu. Não é o tempo que vai dizer: aleluia, é eu deixar Deus operar sobre a minha vida. Quando Lucas 19. Aleluia. Lucas 19. Todo mundo conhece. Lucas 19, 8. Todo mundo conhece, olha só. Quem não conhece, quem nunca cantou isso aqui? E levantando-se Zaqueu, disse ao Senhor: Senhor, eis que eu dou aos pobres metade dos meus bens, e se alguma coisa tenho defraudado alguém, restituo quatro vezes mais. E disse-lhe Jesus: hoje veio a salvação a esta casa, pois também este é filho de Abraão. O que Zaqueu fez? Abriu a porta para Deus entrar. Ele abriu a porta para Deus entrar na vida dele. Deus entrou na vida de Zaqueu, meu irmão. Mudou a vida de Zaqueu. Se a gente olhar tantas histórias aqui, Simão teve a oportunidade. Jesus entrou lá na casa de Simão. Deveria abraçar, beijar o Senhor, oferecer água. Nada de aconteceu. E veio uma mulher lá e derrama tudo de mais precioso nos pés do Senhor. A oportunidade foi a mesma. Entende, nesta noite, nós estamos na casa de Deus. A oportunidade que eu tenho, você tem, o irmão do lado está tendo nessa noite. Todos nós estamos tendo a mesma oportunidade, saindo de mim aqui, começando de mim aqui. A mesma oportunidade que eu tenho, você está tendo nessa noite. Todos nós, a mesma oportunidade. Aleluias. Mas Deus quer que tu abra o teu coração nesta noite. Ele quer entrar na tua vida. Ele quer transformar a tua vida nesta noite. Estou dizendo de Deus para entrar. Quando bate na casa de Abinadab, Obed-Edom, ninguém disse que, olha, pastor XYH está batendo na sua porta, a igreja YH está batendo na tua porta, não. Não é para entrar o homem, para entrar a mulher, para entrar a igreja, não, entrar a religião. Para Deus entrar, meu irmão, para Deus mudar a tua história, a tua vida. O homem não pode mudar. Eu sempre tenho dito que nós somos um canal de bênção, e isso nós somos mesmo, glória a Deus, que nós somos um canal de bênção. Aleluia, eu creio que eu sou um canal de bênção. Aleluia, glória a Deus, nós somos um canal de bênção. Mas a presença é de Deus, o poder é dele, a transformação vem por ele, não por mim. Aleluia. Duas histórias, a mesma história, mas de forma diferente. Está vendo por quê? Tem pessoas que são abençoadas. Está vendo por quê? Tem pessoas que recebem de Deus e tem pessoas que não recebem de Deus, porque o coração está aberto.
coração está aberto, a porta está aberta para Deus entrar. Tem pessoas que estão com uma porta fechada para Deus entrar. Não deixa Deus entrar, não deixa Deus operar. E mesmo ainda quando tem a oportunidade de ouvir, maestro, entra, mas coloca Deus lá no fundão, guardado. Aquele homem, ele em momento nenhum, ele buscou a Deus, Abinadab. Em momento nenhum, porque a Bíblia diz que nada aconteceu. Não pode. Se eu abro o coração para Deus, algo acontece sobre a minha vida. Algo acontece, há transformação. Se não está acontecendo transformação, se não está acontecendo algo na tua vida, desculpa, porque o teu coração está fechado, a tua casa está fechada, a porta está fechada. Porque quando você abre, acontece. Aleluia, presença de Deus. Ali a arca, ela representava a presença de Deus. Não sou eu que estou dizendo, está na Bíblia Sagrada. É a presença de Deus. Hoje nós não temos a arca mais, né? Não temos a arca. Se tivéssemos, glória, queria que ela ficasse lá em casa e cuidar da arca. Cuidar, guardar. Há muitos anos, muitos não, há alguns anos, eu tive a oportunidade, irmão, de fazer um teatro carregando a arca de Deus. Na juventude ali, na mocidade, nós tivemos a oportunidade de fazer um teatro. Aleluias. Glória a Deus. Glorifico muito a Deus. Sabe por quê? Porque os cultos que eu participava de jovens era bênção demais. Me ajudou bastante. Você que é jovem, procure Deus, para que você possa ser bênção do Senhor. Procure Deus. Eu tive uma base abençoada, porque eu estava nos cultos da mocidade, buscava, queria, eu queria. E quando eu tive essa oportunidade, eu e mais três jovens, de carregar a arca, fizemos a arca nas mesmas medidas, quase 1,5 metro por 75, mais ou menos 1,20, entre 1,25 e 50, irmão. Cada côvado é diferente, o egípcio é diferente um pouco, mas tudo bem. Nós fizemos ali. E quando eu tive a oportunidade de entrar à igreja naquele domingo, eu senti algo diferente. Eu sentia que eu não carregava uma arca feita simplesmente por homem, pastora. Era algo diferente que eu sentia ali, irmão. Eu sentia verdadeiramente que eu estava carregando a presença de Deus. É um teatro, mas eu me coloquei ali naquela cena, carregando, aleluias, louvado e engrandecido ao Senhor, carregando aquela arca, porque eu sabia que representava a presença de Deus. Quando eu carrego a presença de Deus, ela tem que ser real na minha vida, ela tem que ser real, ela não pode ser falsa, mentirosa. A presença de Deus, ela tem que ser real, verdadeira, como foi dito hoje. Aleluia, onde eu esteja, indiferente disso, diácono, a presença de Deus tem que ser real sobre a minha vida. Eu tenho que ser o que eu sou, onde eu estiver, meu irmão. Eu não posso ser diferente somente dentro da igreja. Eu tenho que ser o mesmo. Aleluia, porque a presença de Deus, ela é a mesma, ela é única sobre a tua vida. A mesma história, a mesma oportunidade, com final diferente. A oportunidade é a mesma nessa noite. Espero que o final seja igual para todos nós nessa noite. Espero que o final seja igual para todos nós. Volta lá, por favor. Em 2 Samuel 6. Aleluia. É 2 Samuel 6. Volta lá para encerrar. Quero orar por você nesta noite. Aleluias. Louvado e engrandecido é o Senhor. 2 Samuel 6, 11 em diante.
Eu quero que 6:11. Eu quero que se cumpra sobre a tua vida. Eu quero dizer que e ficou a arca do Senhor, ou seja, ficou a presença do Senhor na casa de Obed-Edom, hoje é teu, 3 meses, 90 dias, e o abençoou o Senhor, a Obed-Edom, e toda a sua família. Eu quero que se cumpra isso sobre a tua vida, meu irmão, eu quero que se cumpra nessa noite sobre a tua vida. Não deixe os anos passarem para você receber da parte de Deus. Não deixe. Deus está te dando a oportunidade nessa noite de poder sentir a Ele. Se coloca de pé. De sentir a presença dEle nesta noite. Aleluia. Diz Deus, eu preciso da tua presença. Senhor, eu preciso da tua presença na minha vida, na minha casa, no meu trabalho. Eu preciso da presença no meu casamento, no meu ministério, Senhor, eu preciso da tua presença. Eu sei, Deus, que o Senhor está me dando essa oportunidade nessa noite, não simplesmente, Senhor, de eu receber e guardar e colocar e não fazer uso. Faça uso, meu irmão, nessa noite da presença de Deus. Faça uso nessa noite. Eu quero orar por você. Eu quero pedir, Deus, que Ele toque sobre a tua vida nessa noite. Eu quero pedir, Deus, toque sobre a vida do meu irmão, Senhor, que a presença esteja na vida dele, como esteve na casa de Obed-Edom. E o Senhor o abençoou, aquele homem, de maneira extraordinária, diferente.

Não precisou de pedir, porque Deus já estava lá. Ele só estava servindo a Deus, meu irmão. Ele só estava adorando a Deus. Ele só queria a presença de Deus. Quando Deus está, quando a presença dele é real, quando

merecedor de glória, de honra, louvor e gratidão. Pode se sentar. Aleluia. Deus é maravilhoso, irmão. Duas histórias. Mesma história, a mesma oportunidade. Final diferente. Eu creio que nessa noite a história foi contada. Mas o final será o mesmo. Sobre a minha vida, sobre a tua vida. Aleluia. Eu creio. Eu creio. Eu tenho que acreditar. Creio. E Deus é sobre a minha vida. Quando eu deixo Deus trabalhar, abro meu coração, eu não morro. Aleluia. Eu não morro. Estou falando espiritualmente, não carnalmente. Eu não morro. Medita nesse negócio. Medita. Medita. Abinadab. E seus filhos. Aiô. Uzá. Oportunidade. Obed. Edom. Aleluia. Muitos usam Obed-Edom de uma forma diferente. Aleluia. Toda vez que eu leio Obed-Edom, eu entendo que Deus o abençoou, porque primeiro passo ele aceitou a presença de Deus. As outras coisas aconteceram sobre a vida dele. Amém? Que Deus possa continuar te abençoando em nome de Jesus. Amém? Que a tua semana seja abençoada com a presença de Deus sobre a tua vida. Com a presença de Deus sobre a tua vida, sobre a tua casa, sobre o teu lar, sobre o teu trabalho, sobre os teus negócios, sobre o teu ministério. A presença de Deus. As pessoas vão olhar, opa, o que está acontecendo? Que transformação é essa? Presença de Deus, a presença de Deus sobre a tua vida. Amém? Que Deus continue abençoando em nome de Jesus. Amanhã, 7 horas da noite, culto, né? Nós estamos fazendo culto pela rádio. Amanhã, 7 horas da noite, pela Melodia Sete Lagoas, programa Palavra da Oportunidade. Olha só, Palavra da Oportunidade. Amanhã, 7 da noite, nós estaremos pela Melodia Sete Lagoas. Participe, muita música, muito entretenimento. Nós temos a nossa charada da noite e tem a oportunidade de ouvir a palavra de Deus também. 7 horas, amém? Terça-feira, 7:30, encontro de mulheres. 7:30, terça-feira, encontro de mulheres aqui também na igreja. E quarta-feira, mais um culto abençoado, 7:30 da noite. Que Deus possa abençoar em nome de Jesus. Amém? Vamos embora abençoados nessa noite. Lembrando que hoje tem aquela deliciosa cantina. Hoje tem uma pizza brotinho, deliciosa, mais um copo de refrigerante. R$8, aproveite a oportunidade. Jante aí, meu irmão. Aproveite. Ó, saciou da palavra de Deus. Presbítero João Marco leva umas 3, né? Né? Seu homem é, glória a Deus. Seu homem é bom no. Isso é bom no prato. Missionário já. Hã? Faz crescimento. Missionário é bom que não precisa fazer janta, já leva lá, não é? Então aproveita a oportunidade, ele saindo à direita, né? Por sempre tudo isso revestido para a obra de Deus. Amém? Se coloca de pé, vamos agradecer a Deus mais uma vez. Bom demais. Obrigado a vocês que estiveram conosco pela primeira vez. Volte sempre, as portas sempre abertas para vocês. Amém? Que Deus possa continuar abençoando. Feche os olhos. Deus, eu te louvo e te exalto. O Senhor é maravilhoso, glorificado e exaltado. A glória e o louvor sempre será do Senhor. Obrigado pela tua presença, Deus. Obrigado pela oportunidade de ouvir o Senhor falar conosco e saber que o Senhor é sobre as nossas vidas. Eu apresento o meu irmão, a minha irmã, leve e abençoado, que a tua presença esteja sobre a vida e saber que o Senhor é sobre as nossas vidas. Eu apresento o meu irmão, a minha irmã, leve e abençoado, que a tua presença

21h27. É isso aí, povo de Deus. Nós ficamos por aqui com este culto abençoado e como foi ministrado sobre a minha e sobre a tua vida.

0: na tua casa, na tua vida. Valorize essa presença, meu irmão. Valorize essa presença, minha irmã. Amanhã, às 19 horas, palavra da oportunidade aqui na Melodia 7 Lagoas. Participe desse programa maravilhoso e acerte a nossa charada da noite. Para você que ainda quer conhecer o templo da Igreja Reviver em Cristo Ministério Nova Aliança, nós estamos aqui situados na cidade de Sete Lagoas, rua Itaberaba, número 618. Venha participar conosco de um culto abençoado em adoração ao nosso Deus e conhecer este templo. Aqui nessa casa você será muito bem recebido, muito bem-vindo em nome de Jesus Cristo. Palavra da oportunidade amanhã às 19h30, quarta-feira, culto de louvor e adoração. E para você aí, mulher, a terça-feira que vem agora, nós temos um encontro de mulheres aqui no templo, aqui na igreja. Então venha participar deste encontro maravilhoso entre as mulheres aqui nessa casa, que Deus há de falar grandemente aos nossos corações. 21 horas e 29 minutos, nós ficamos por aqui. Um meu forte abraço para você, meu irmão. Forte abraço para você, minha irmã. Que Deus abençoe o teu dia, que Deus abençoe a tua semana. Nós vamos ficando por aqui, mas a presença de Deus, ela permanece sobre a tua vida, sobre a tua casa, em nome de Jesus Cristo. Um abração, povo de Deus.
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tava falando umas paradas assim, velho, do prédio que matou o gigante com a pedrada na cabeça, fiquei castelo. Depois ele disse que uma vez deu 5 contos pra igreja e Deus deu a ele 200. Eu falei, qual foi, homem? Oxi, vi vantagem, fiz as contas rapidão na mente, tá ligado? 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

me chamando nesse tempo para mergulhar em níveis mais profundos. O extraordinário de Deus está disponível. Quantos querem isso? Diga amém!

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sabemos que todas as coisas estão no teu controle e que todas elas cooperam para o bem daqueles que o amam. Senhor, existe

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0: Segura aí. Eu preciso que vocês digam assim: para-brisa. Não, diga forte, alto e grosso, diga para-brisa.
1: Para-brisa.
0: Agora diga retrovisor.
1: Retrovisor.
0: Qual que é maior dos dois?
1: Para-brisa.
0: Você sabe por que para-brisa é maior? Que é pra gente olhar mais pra frente do que pra trás. Mas não é toda hora. Não dá pra você usar só o para-brisa quando você tá dirigindo, por experiência própria que eu tenho. Tem momentos que a gente precisa dar uma olhada no retrovisor, sim ou não? Sabe o que é isso? Às vezes Deus nos chama pra gente olhar pro retrovisor, que é pra gente ver quantas batalhas vencemos, quantas guerras vencemos. Aí você sabe o que a gente aprende? Diga assim: misericórdia. Você sabe o que a misericórdia faz? A misericórdia é responsável para que eu não receba o mal que eu merecia receber. Mas diga, por favor: graça. A graça é responsável por tudo de bem que eu recebo, mesmo sem merecer. E é por isso que eu já decidi, e eu quero ver quem já decidiu a mesma coisa que eu.
2: Eu só quero adorar.
0: Oh, meu Deus.

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3: Bom dia, meus amores, graça e paz. Segunda-feira abençoada. Estamos chegando com o nosso Manhã de Fé aqui na queridinha da cidade. Dia 13 de julho de 2026, comunicando sua irmã em Cristo, Denise Fernandes, com muito carinho, com muita alegria, muita coisa boa aqui na nossa programação, nossos quadros e, claro, você, abrilhantando o nosso Manhã de Fé, nosso momento de oração, aniversariante do dia, o nosso quadro Delícias da Manhã e muito mais aqui no nosso Manhã de Fé. Bora compartilhar o nosso site, o nosso aplicativo, através de você, vidas sendo abençoadas. Também nossos contatos liberados para você participar. Meu Instagram, Denise Fernandes Locutora, para você seguir a página e participar da programação, tá bom? Denise Fernandes Locutora. Pai amado, Pai querido, aqui estamos na sua presença, começando mais uma semana, mais uma programação Manhã de Fé. Com um coração cheio de gratidão estamos, porque o Senhor é fiel, o Senhor é maravilhoso. Abençoe as famílias que estão na sintonia, a minha vida, a vida dos meus, a direção da rádio, Pai. Fica conosco. Obrigada, Pai, por tudo. Amém e graças a Deus. Chegando à nossa primeira sequência, Fernandinho, Santo para Sempre. Ótima manhã.

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Muito bem, amores, esse é o nosso Manhã de Fé, fechando muito bem a nossa primeira sequência, a segundona abençoada. E aí, tudo certo? Espero que sim. Por aqui, tudo bem, graças a Deus. Melhor agora com o nosso Manhã de Fé. Conta pra mim como que foi seu fim de semana. Foi tranquilo, em casa, passeou bastante, recebeu bastante visitas. E aí, conta pra gente aqui nas nossas redes sociais. Meu Instagram, Denise Fernandes Locutora, nossas redes sociais, WhatsApp, Facebook e também o nosso Instagram para você seguir a página, o Instagram da rádio, para você ficar bem atualizado com as nossas novidades. Chegando mais canção linda, ótima manhã!

0: Muito bem, amores, fechando mais uma sequência abençoada, tá na hora do nosso intervalo, é rapidinho. O nosso Manhã de Fé volta já com muito mais.
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0: Manhã de Fé de volta por aqui. Obrigada pelo carinho da audiência. Para você participar comigo, nossos contatos liberados. Meu Instagram, Denise Fernandes Locutora. Denise Fernandes Locutora. Fica à vontade para você seguir a página. Em casa, no trabalho, você motorista de aplicativo, curtindo a gente. Obrigada pela companhia. Na cidade, no interior, no sítio, na chácara, no seu escritório, onde quer que você esteja, ligadinho, ligadinho aqui na nossa rádio. Bem-vindo, bem-vinda. Que Deus abençoe seu dia. Que Deus abençoe sua família, sua semana, seus projetos. E tá na hora do nosso quadro Aniversariante do Dia. Quero abraçar você que tá pagando as velinhas hoje. Alô, aniversariante! Segundona, esse é o dia! Parabéns, felicidades, com muita paz, com muita saúde. Receba meu abraço carinhoso de toda a nossa equipe. E para os nossos aniversariantes, eu ofereço esse bloco musical com muito carinho. Ótima manhã!

Manhã de Fé segue por aqui com muito carinho. Obrigada pela sua companhia em casa, no trabalho, curtindo a gente. Que Deus abençoe seu dia, seus projetos. Para você participar, já sabe, né? Nossos contatos liberados. Meu Instagram, Denise Fernandes Locutora. Que o Senhor te abençoe ricamente. Que o Senhor derrame sobre você e sua família chuvas de bênçãos e vitórias. Para você, chegando mais uma sequência abençoada com muito carinho. Ótimo dia!

0: Essa é a nossa programação Manhã de Fé, fechando mais uma lindíssima sequência. Tá na hora do intervalo, rapidinho. Eu volto já e também com a nossa Delícias da Manhã. Não saia daí, volto já.
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0: De volta por aqui, amores, com o nosso Manhã de Fé. Obrigada pelo carinho, pela companhia, seguindo com a nossa programação. Para você participar, muito fácil, nossos contatos liberados. Tá na hora da nossa receitinha, chegando o nosso Delícias da Manhã.
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0: Delícias da Manhã. Delícias da Manhã. Delícias da Manhã, e chegando com mais um prato delicioso. Para hoje eu trago para você, minha amiga, meu amigo, repolho refogado. Repolho refogado é muito gostoso. Você gosta de repolho? Dá para fazer muita coisa com repolho, viu? Um excelente acompanhamento. E esse repolhinho aqui gostoso, refogadinho, top demais. Quero passar para você aqui. Você vai precisar. Vamos lá para os ingredientes. Um repolho médio, 2 tomates picadinhos, 1 cebola picadinha, 1 dente de alho picadinha, salsinha, cebolinha picadinha, sal a gosto, pimenta do reino a gosto e 3 colheres de óleo. Vamos lá. Você vai pegar o repolho, vai cortar ele em 4 partes, retire aquele talo que fica no meio, lava bem. E você vai colocar em um escorredor para escorrer. Deixa ali escorrendo para escorrer toda a água. E vamos fritar, né? Na frigideira, vamos fritar, ou numa panela, fritar aí os nossos temperinhos. Vamos juntar todos os temperinhos e vamos fritar por cerca de uns 2 minutinhos, até dourar. Aí você vem com o repolho. O repolho cortado em 4 partes, depois você vai... vai cortar novamente, vai ficar, cortar em tiras, né? Recorta ele em tiras e você vai adicionar o repolho com o tempero já fritinho ali na panela, tá bom? E vamos refogar ele. Deixa ali ele refogando por cerca de uns 5 a 10 minutinhos. Acrescenta um pouco de água, depois baixe bem o fogo, no mínimo. Se precisar de água novamente, você adiciona mais um pouquinho, tá bom? Não precisa deixar o repolho ficar muito cozido. Vai cozinhar por cerca de uns 10 minutinhos, 12 por aí, não mais que isso. Tá prontinho esse repolho delicioso, refogadinho. Acompanha muito bem o arroz, carne, salada. Um excelente prato pra você, minha amiga. Esse é o nosso Manhã de Fé, chegando mais louvores lindos.

Manhã de Fé segue por aqui em grande estilo. Bom demais saber que você está acompanhando a nossa programação em casa ou no trabalho. Bem-vindo, bem-vinda. Chegando mais uma sequência musical abençoada com muito carinho. Ótimo dia.

0: Aquário, meus amores, esse é o nosso Manhã de Fé, fechando mais uma sequência abençoada. Tá na hora do intervalo rapidinho e eu volto já já com muito mais e a nossa super dica. Não saia daí, volto já.
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0: De volta por aqui, amores, com o nosso Manhã de Fé. Bem-vindos, obrigada pela companhia. Para quem está chegando agora, fica à vontade. Sou Denise Fernandes, esse é o nosso Manhã de Fé, todos os dias aqui na número 1 do Povo de Deus. Nossos contatos liberados para você participar, fica à vontade. Chegando a nossa super dica para

quem gosta de utilizar massa caseira, vai preparar a massa em casa, junto, né, quando você for preparar ali a massa, no preparo você adiciona ali, junto com trigo, os ovos, né, todo aquele preparo ali, adicione uma colher de vinagre, tá bom? Junto com os ingredientes que você for preparar a massa, adicione uma colher de vinagre. Ela vai ficar uma massa crocante, bem sequinha, gostosa, deliciosa. Aí você prepara, né? Estica a massa, corta ela, prepara os pastéis, tudo direitinho. Fica muito gostoso. Mais uma super dica legal aqui do nosso Manhã de Fé. Chegando mais uma sequência abençoada. Ótimo dia!

Manhã de Fé seguindo por aqui em grande estilo. Obrigada pelo carinho, pela sintonia. Bom demais saber que você está por aqui curtindo a nossa programação. Para você participar, nossos contatos liberados. Aproveita a oportunidade, compartilhe com os amigos, familiares o nosso site, o nosso app, através de você, vidas sendo impactadas. Seguindo com o nosso Manhã de Fé, chegando mais uma sequência. Ótima manhã!

0: fechando mais uma sequência abençoada e com ela fico por aqui. Agradeço seu carinho, sua companhia. Que Deus abençoe sua vida, seus projetos, sua família. Manhã de Fé volta amanhã, nesse mesmo horário, aqui na número 1 do Povo de Deus. Beijos, tchau, tchau.
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canção. Ela me faz lembrar de quando eu tinha 6 anos de idade. E eu lembro que dentro de uma igreja bem pequenininha, Jesus olhou pra mim, uma menina improvável, que não tinha condição, que não tinha força pra se levantar. E ele me deu uma promessa. Ele disse: Kellen, eu te levarei sobre essas nações. E hoje eu tô aqui como testemunho do Senhor pra dizer que se ele fez a promessa na sua vida, ele vai cumprir, ele vai fazer. Descansa o teu coração, pois ele é fiel. Cante.

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5: Para melhorar o sabor do óleo, mergulhe nele algumas azeitonas. Após alguns dias, o gosto das azeitonas passará para o óleo comum.
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0: vai passar.
1: Quero que você acredite ali mesmo, glória a Deus.
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5: São alguns alimentos ricos em ferro para ajudar na sua alimentação saudável. Fígado de frango cozido, 8,5 miligramas. Gema de ovo de galinha, 5,5 miligramas. Carne de vaca, 3,6 miligramas. Atum fresco grelhado, 2,3 miligramas. Semente de abóbora, 14,9 miligramas. Sementes de girassol, 5,1 miligramas. Uva passa, 4,8 miligramas.
4: Você acabou de ouvir Alimente-se Bem. A qualquer momento a gente volta com mais dicas para você.
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0: tá maravilhoso.
1: Que honra estar aqui nessa noite ao lado do Luciano, ao lado de vocês, ao lado desse cara que é um exemplo pra gente. E principalmente, Luciano, acima de tudo, tá do seu lado, é maravilhoso. Mas tá louvando a Senhora é algo sobrenatural. Que Deus abençoe sua vida e a vida de todos vocês. Glórias e honras sejam dadas a ti, Senhor Jesus.
2: Luciano, obrigado, irmão.
3: Obrigado, meu irmão, meus irmãos. Amém. E continuamos ligados, ligados aqui. E vamos estar ligados lá no céu.
2: Amém.
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4: 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Para melhorar o sabor do óleo, mergulhe nele algumas azeitonas. Após alguns dias, o gosto das azeitonas passará para o óleo comum.
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0: o Shalom. Levante suas mãos aos céus e diga isso, as palavras, diga.
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0: Paulo? Tu tá sentindo o que eu tô sentindo, Paulo?
1: Eu tô sentindo uma coisa muito boa aqui, Silas.
0: O chão tremeu, as paredes se moveram. Todos os presos foram soltos.
1: É?
0: Só que tem um problema, Paulo. O imperador da Roma vai nos chamar e vai nos perguntar o que foi que fizemos pra sair daqui.
1: Eu já sei.

A Bíblia diz em Filipenses 2, tendo em vós o mesmo sentimento que houve em Cristo Jesus, pois ele não subjugou o ser igual a Deus, mas antes a si mesmo se humilhou, assumindo a forma de servo e sendo obediente até a morte, e morte de cruz. Pelo que também Deus o exaltou, lhe dando um nome que está acima de todo nome, para que o nome de Jesus se dobre

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1: Meio-dia e um minuto.

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1: Olá, gente! Esse é mais um vídeo do canal e o cover de hoje será da música Respira, do Samuel Mariano. Uma música com uma letra muito forte, que fala muito com a gente. Nos últimos dias, eu creio que todo mundo tem acompanhado as coisas que vêm acontecendo pelo nosso país. E muitas pessoas

cristã. E hoje eu queria trazer isso para você. Você que está assistindo e tem pensado em desistir, tirar sua própria vida, deixar de respirar, não faça isso. Respira. Por mais difícil que seja, nós temos um Deus que tem cuidado de cada detalhe, e que se não fosse Ele, não estaríamos aqui hoje. Então não desista, respira. Que Deus abençoe vocês. Um beijão.

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2: 12:37.
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3: 13 horas e 9 minutos.

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2: 14 horas e 21 minutos.
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2: 15 horas e 28 minutos.

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5: Pode soltar a música. Gente, olhem um pro outro e interajam, ok? Gravando.

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1: 16 horas e 8 minutos.
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0: 17:26.
1: Deus está nos chamando nesse tempo para mergulhar em níveis mais profundos. O extraordinário de Deus está disponível. Quantos querem isso? Diga amém!

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2: 18 horas e 6 minutos.
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nessa vida, eu aprendi que a teoria sem prática é apenas falatório. Assim como o cristianismo sem amor é apenas religiosidade. E o verdadeiro amor, eu aprendi, foi com Jesus.

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2: Olá, muito boa noite, 7:03, bom demais saber que você está do outro lado nos acompanhando nesta segunda-feira maravilhosa, nesse dia 13 de julho do ano de 2026. Como é que está a sua noite? Tudo bem? Está tudo certo? Tudo tranquilo? Espero que o seu dia tenha sido abençoado. E a partir de agora está no ar o nosso programa Palavra da Oportunidade da Igreja Reviver em Cristo em Sete Lagoas. Toda segunda nós estamos aqui, sempre a partir das 7:00, trazendo muita música, claro, a sua participação pelo nosso WhatsApp, que já está liberado, tá? 971254692. 971254692. Você pode mandar sua mensagem de áudio, mensagem de texto, fique à vontade para participar, pedir a sua música, oferecer para aquela pessoa que você ama, aquela pessoa que você gosta, fique à vontade. Hoje também tem a nossa charada da noite valendo, olha, um lindo prêmio. Daqui a pouco eu falo qual vai ser o brinde da noite, tá? Então você pode participar, tem a palavra de Deus também, você vai meditar na palavra de Deus, o que Deus tem sobre a tua vida. Programa Palavra da Oportunidade da Igreja Reviver em Cristo, em Sete Lagoas, na rua Itaberaba, 618, no bairro São Francisco. Estamos próximo à escola da Ambev, tá? Então, você que talvez não conhece o bairro São Francisco, onde é a escola da Ambev? As pessoas vão te indicar, estamos próximo à escola da Ambev. Rua Itaberaba, 618. Cultos quarta, sexta e domingo, sempre às 19h30. Os nossos cultos também são transmitidos ao vivo pela Melodia Sete Lagoas. Você pode acompanhar a nossa página no Instagram, muito fácil para você ir lá, olha. IREC Nova Alianca, IREC Nova Alianca, e você vai ver tudo o que acontece aqui na Igreja Reviver em Cristo em Sete Lagoas. São 7:05, estamos preparando para começar o programa Palavra da Oportunidade nesta segunda-feira maravilhosa. Gente, é bom demais, não é? É bom demais estar na presença de Deus, é muito bom saber que nós temos um Deus que guarda, zela pela palavra dele sobre as nossas vidas. Daqui a pouquinho, então, nós vamos voltar aí sim, definitivo, para a gente começar o nosso programa. E eu quero a sua participação, tá? 971254692, manda a sua mensagem de texto, diz o que você está fazendo nessa noite abençoada. Vamos fazer o seguinte, vamos ouvir essa música linda, olha, o Tom Borkley, Filho Pródigo. É o nosso programa Palavra da Oportunidade.

0: Saber que nós temos um Deus que Ele nos ama, está ao nosso lado. Talvez a gente dá um deslize, mas Ele diz: olha, filho, volta. Necessário nós voltarmos para Deus, pode ter certeza disso. Oh, bênção do Senhor. 7:10 é o nosso programa Palavra da Oportunidade. Segunda-feira maravilhosa, bom demais, hein? Como é que foi o seu dia? E como é que tá sendo a sua noite? Então quero a sua participação, tá bom? 971254692, para você mandar sua mensagem de texto, seu áudio e ficar à vontade de participar com a gente. Hoje tem um prêmio, lindo prêmio, daqui a pouco tem a nossa charada e aí você pode participar, ganhar um prêmio. Semana passada nós sorteamos aqui 2 litros de sorvete, um potão grande de sorvete, não é? A Júnia, ela saboreou, colocou lá no grupo, benção demais, não repartiu com ninguém, né? Mas ela levou pra casa dela, tá certo. Ela repartiu com a família dela, tá? 971254692 para você participar. Eu quero abraçar nessa noite quem está nos ouvindo lá no bairro Jardim Primavera. Nosso irmão Zé Antônio não perde uma programação da Melodia, não perde um programa Palavra da Oportunidade. Alô, Zé Renato, também está lá no posto nos acompanhando. Quero abraçar o pessoal do Montreal, Jardim dos Piquis, muita gente no Jardim dos Piquis nos ouvindo, lá também no Dona Silva, não é diferente, e quem está no nosso site, também no nosso aplicativo, obrigado, viu, você que está nos acompanhando fora de Sete Lagoas, você que está longe e você que está muito perto também. Quero abraçar o pessoal de Ecoporanga, lá no Espírito Santo, mais uma vez participando com a gente. Pessoal de Praia Grande também participa nessa noite. Alô, pessoal de Guaxupé, sul de Minas. Cidade linda, Guaxupé. Tive Guaxupé, trouxe um café gostoso dessa região. Delícia esse café, viu, gente? Quiser mandar um café pra gente aí, fica à vontade. Quero abraçar o pessoal de Cedro também, lá no Ceará, tá ligado aqui na Melodia de Sete Lagoas. Macaé, no Rio de Janeiro. Pessoal de Miguel Pereira, alô, pessoal de Miguel Pereira, grande abraço. Juiz de Fora, choveu, parece que hoje em Juiz de Fora, né? Não sei, posso estar enganado, mas parece que choveu em Juiz de Fora hoje. Sete Lagoas deu aquela chuvinha gostosa, mas foi muito rápido, né? Abraçar o pessoal de Columbus, também tá ligado aqui na Melodia de Sete Lagoas. Lá no Rio de Janeiro, pessoal de Engenheiro Paulo de Frontin, ou Paulo de Fronten, também tá ligado na Melodia de Sete Lagoas. Niterói no Rio, Macaé, Cabo Frio também no Rio. Alô, pessoal de Pouso Alegre, grande abraço aqui em Minas Gerais. Pessoal de Cláudio também tá ligado na Melodia de Sete Lagoas. Muita gente participando. Vamos ver, tem mais gente aqui. Já tá chegando no nosso WhatsApp. 971254692. Você vai concorrer a um prêmio lindo. Tem a charada da noite. Tá fácil demais a charada da noite, tá? Eu quero que você se liga nesta noite. Ajude a gente a fazer a programação. Programa Palavra da Oportunidade da Igreja Reviver em Cristo, em Sete Lagoas, Rua Itaberaba 618, no bairro São Francisco. Boa noite, boa noite. Aqui é o Samuel. Estou aqui ligadinho. Ai, Samuel, abraço pra você. Samuel não perde um programa também. Isso é bênção de Deus. Queria pedir um louvor, uma coisa de morada. Não é, eu acho que não é isso não, né? Mas eu, manda de novo, por favor, Samuel. Nós vamos tocar sua música daqui a pouco. Ah, nossa irmã Ângela. Oi, irmã Ângela, mais uma noite. Boa noite, a paz do Senhor, pastor Mauro. Estou aqui ligadinho. Ô, minha irmã, a paz do Senhor. Como é que tá aí? Tá tudo bem? Tá tudo certo? Tá tudo tranquilo, né? Que Deus continue abençoando a senhora, toda a sua família. Ah, 971254692 para você participar. Lembrando que os cultos da nossa Igreja Reviver em Cristo, em Sete Lagoas, quarta, sexta e domingo, sempre 7:30 da noite. Quarta, sexta e domingo, 7:30 da noite. E aí você pode participar com a gente no nosso culto ao vivo. Lembrando que também, pela Melodia Sete Lagoas, você que talvez não pode, né, participar aqui com a gente, então você pode sintonizar a Melodia de Sete Lagoas e participar dos cultos sempre ao vivo. Daqui a pouquinho eu vou falar a charada da noite. Anote, anote a charada da noite. Não perca. Ah, Cíntia, tá ligada. Boa noite, acabei de chegar do trabalho. Estou aqui ligadinha junto com meu esposo. Oh, gente, só pessoas abençoadas com a gente nessa noite, e minha família Rayane, que Deus abençoe todos os ouvintes da Melodia de Sete Lagoas, não perde um programa também. A Cíntia, Cíntia tá lá, tem um áudio aqui, deve ser da Raine, Raine, tá ligadinha na Melodia de Sete Lagoas, e o esposo dela é o Valdeci. Ei, Valdeci, toda vez que eu lembro do Valdeci, eu lembro daquela música, vai dar tudo certo, ei, Valdeci. Vamos ouvir o áudio então nessa noite, ó, já tem gente participando aqui no áudio, olha, ouve só.
1: Boa noite.
0: Boa noite.
1: Paz, Senhor.
0: Paz, Senhor.
1: Deus abençoe vocês.
0: Te abençoe também, Raine. Deus abençoe, é bom demais, né, gente? Ouvir a voz das crianças nos abençoando, que possa abençoar também todos nesta noite. Falo a charada agora ou falo daqui a pouco? Eu acho que vou falar a charada daqui a pouquinho, tá? Então anote. Anote não, se eu não falar, não tem como você anotar. Então prepare-se nessa noite para que você possa ouvir qual que é a nossa charada da noite, participar aqui e receber um lindo prêmio aqui na Melodia Sete Lagoas, tá? Vamos fazer o seguinte, nós vamos ouvir mais uma música linda. Eu vou escolher uma música maravilhosa aqui e aí você vai meditando aí no que Deus tem sobre a sua vida nesta noite. E pode ter certeza que grandes coisas Deus tem sobre a sua vida. Ah, vamos fazer o seguinte, vamos ouvir a Nainani, eu vou orar. Eu vou orar, eu vou orar. É bom demais orar, falar com Deus. Daqui a pouco a gente volta, aí tem a charada da noite aqui na Melodia, no nosso programa Palavra da Oportunidade.

Ah, eu sei que você aumentou o som aí, hein? Eu sei que você aumentou o volume do seu rádio, do seu smartphone, pra ouvir Anahí Nani. Eu vou orar através da oração, através do clamor, através do pedido a Deus, Ele nos ouve. Ore sempre, sem cessar. A virtude de um cristão é buscar a Deus. A virtude de um cristão é orar. Sabe por quê? Porque aquele que ora, Deus responde. Nós só vamos receber de Deus se nós pedirmos. É lógico que Deus sabe tudo que nós precisamos. Mas Ele, não é? Não é um Deus intruso. É necessário que eu peça. Talvez tem momentos que a gente vê alguém precisando de algo, não é? E a gente olha assim e fala assim, ah, não sei se eu vou ajudar, não sei se ele quer ajuda. Às vezes a gente nem pergunta, né? Mas quando alguém está precisando de uma ajuda, nos fala, olha, me ajude aqui. A gente ajuda com prazer. É dessa forma que Deus faz conosco também. Temos que buscar a Deus, orar sempre, tá? Programa Palavra da Oportunidade, nesta segunda-feira maravilhosa. Nossa irmã Ângela está deixando aqui pra gente, Salmos 101:7, o que usa de engano não ficará dentro da minha casa. Olha só, o que profere mentiras não ficará firme perante os meus olhos. Que benção, é verdade, né, irmã? Por isso que nós temos que ter sempre a verdade dita. Às vezes alguém dizia assim, olha, doa o que doer, mas pregue ou fale da verdade. A verdade é importante demais. Deixa eu abraçar o meu irmão, amigo Vanderlei Valgas. Obrigado, viu, Valgas? Que Deus continue te abençoando também todos os dias. Você e a sua mãe, Dona Márcia, né? Ei, Dona Márcia, passando os problemas aí, mas pode ter certeza que Deus é sobre a vida da senhora e vai entrar com a providência. Deixa eu abraçar mais gente participando aqui no nosso site, no nosso aplicativo também. Quero abraçar o pessoal de Praia Grande, lá em São Paulo, pessoal de Visconde do Rio Branco, aqui em Minas Gerais, ligadinho, pessoal de Belfor Roxo, alô pessoal de Belfor Roxo, Rio de Janeiro, Araruama, também no Rio de Janeiro, tá ligado na melodia. Olha, 97125-4692, você pode participar e concorrer a um prêmio. Hoje nós vamos sortear uma Bíblia, linda Bíblia. Gente, quem tem recebido essa Bíblia tem amado. Ela é linda demais, maravilhosa, né? Então você vai receber uma linda Bíblia se você participar com a gente aqui pelo 97125-4692 na Charada da Noite. E eu vou dizer pra você, a Charada da Noite é muito fácil. Anote aí, olha. Anote aí, de quem nós estamos falando? Anote de quem nós estamos falando. Fui constrangido. Fui constrangido. Fui constrangido, anotou? Sou pai de Alexandre e de Rufo. Quem eu sou? É muito fácil, hein? Fui constrangido. Sou pai de Alexandre e Rufo. Não coloca lá na internet, não. Coloca, não. Busca na Bíblia Sagrada. É muito fácil. É uma passagem interessante. Muito interessante mesmo. Talvez você não se ligou nesta mensagem ainda, e Deus nos dando a oportunidade, nós vamos falar também dessa passagem nesta noite, tá? Fui constrangido, sou pai de Alexandre e de Rufo, quem eu sou? 97125-4692 para você participar nesta segunda-feira maravilhosa no nosso programa Palavra da Oportunidade da Igreja Reviver em Cristo em Sete Lagoas, Rua Itaberaba 618, no bairro São Francisco. E Robson é o apresentador do programa toda quinta-feira aqui a partir das 8h30, né, no Alô Melodia, tá ligado também na Melodia de Sete Lagoas. Robson, abraço, Deus continue te abençoando. Ah, quem tá ligado aqui nessa noite também? Deixa eu ver aqui no nosso WhatsApp, deixa eu puxar aqui só um momentinho aqui. Agora sim, tô puxando aqui. Isso, 97125-4692, na Melodia de Sete Lagoas. Deixa eu abraçar ele aqui, ó. Eu perdi aqui, deixa eu só voltar aqui. Ah, é Moisés. Ei, Moisés sempre tem participado com a gente aqui. Moisés,
Deus continue te abençoando, viu? Muito obrigado pela sua participação mais uma vez conosco nesta noite. 971254692 para você participar. Fui constrangido. Sou pai de Alexandre e de Rufo. Quem eu sou, você vai concorrer a uma linda Bíblia aqui no nosso programa Palavra da Oportunidade na Melodia Sete Lagoas. Olha, quem tá pedindo aqui, o Samuel tá pedindo aqui uma coisa de morada. Vamos ouvir então uma música linda e daqui a pouco a gente volta. Hoje tem a Palavra da Oportunidade para você.

Se você quer mais de Deus, pode ter certeza. É só pedir e buscar a Melodia Sete Lagoas, essa segunda-feira maravilhosa, no nosso programa Palavra da Oportunidade da Igreja Reviver em Cristo em Sete Lagoas, Rua Itaberaba 618, no bairro São Francisco. Cultos quarta, sexta e domingo. Como é que tá sua noite? Tá tudo bem? Tá tudo certinho? Olha só, nós estamos com uma charada da noite. Fácil, muito fácil. Fui constrangido. Sou pai de Alexandre de Rufo. Quem eu sou? Você vai concorrer a uma linda Bíblia. Uma Bíblia sagrada. Uma capa, linda, linda, linda. É só você participar. 97125-4692. Eu quero abraçar também nessa noite quem tá ligado, sabe? Lá no bairro Alvorada, o pessoal do bairro Alvorada, a Aline. Aline, Deus continue te abençoando, viu? Obrigado pela participação nesta noite também. Deixa eu abraçar aqui o meu irmão Fernando. Fernando mandou até uma mensagem aqui para o meu WhatsApp, dizendo: Mauro, estou ligado na programação desta segunda-feira. Já cheguei aqui em casa. Fernando, Deus te abençoe. Fernando está lá no bairro Belo Vale. Deus continue te abençoando. Seu trabalho também, viu, Fernando? Obrigado aí. Que Deus continue te abençoando sempre. Tá, deixa aqui também no meu WhatsApp mais uma mensagem aqui. Deixa eu ver aqui. Esse é um abençoado. Esse é um abençoado. Gustavo Miranda tá lá em Belo Horizonte. Obrigado, viu, Miranda, por sábado ter nos ajudado lá na rádio também. Deus continue te abençoando sempre. 97125-4692 para você mandar a resposta. Fui constrangido. Sou pai. 4692 para você mandar a resposta. Fui constrangido.

0: Eu Sou. 97125-4692. Ah, quem tá participando, pessoal lá de Cantagalo, no Rio de Janeiro, também tá participando com a gente aqui. Pessoal de North Lauterlane. Esse mesmo, North Lauterlane, tá ligado aqui. Deus abençoe vocês. Longe, hein? Abraço. Pessoal de Piracicaba também, em São Paulo, tá ligado na Melodia de Sete Lagoas, 97125-4692. Você participa com a gente dessa segunda-feira maravilhosa. E o que você está fazendo? Tá jantando já? Já jantou? Não jantou ainda? Tá preparando? Daqui a pouco, olha, daqui a 5 minutos nós vamos ouvir a mensagem da noite, nós vamos ouvir o que Deus quer conosco, qual é a oportunidade que Ele vai nos dar. Qual que é a oportunidade que Deus vai nos dar nessa noite de ouvirmos a Ele, Ele falar ao nosso coração, não é? Vamos com mais uma música então linda aqui, deixa eu escolher uma música bonita, pode ter certeza, você vai falar assim, Mauro, essa música é linda demais. Olha se você gosta dessa música aqui, olha só, olha, é o Daniel e Samuel com Canção e Louvor, Paixão pela Tua Presença nessa segunda-feira maravilhosa.
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0: Deus.
1: Vamos à tua presença, Espírito Santo.

0: Não, isso aqui merece até. Segura aí, maestro.
1: Coisa
0: merece
1: boa.
0: Até isso aqui, Cláudio. Merece, ó.
2: É paixão pela tua presença.
0: Solta a voz.
2: Senhor.
1: Oh, coisa linda.
3: É o instinto da alma.

0: Aleluia.
1: Coisa boa.
2: Ah, coisa boa mesmo, hein? Gente, paixão pela tua presença. Ah, a presença de Deus é bom demais, muito bom aqui no nosso programa Palavra da Oportunidade, nesta noite abençoada de segunda-feira. Como é que tá a sua noite? Tá tudo bem? Ah, como é que foi o seu dia? O que você está fazendo aí? Você já chegou em casa? Tá no trabalho? Onde você está? E tá ligado na Melodia Sete Lagoas, programa Palavra da Oportunidade, Igreja Reviver em Cristo em Sete Lagoas. Rua Itaberaba 618, no bairro São Francisco. Nosso culto quarta, sexta e domingo, tá? Sempre 7:30 da noite. Você também pode participar no nosso culto ao vivo. Talvez você não pode vir à igreja, você pode ouvir pela Melodia. Quarta, sexta e domingo, 7:30 da noite. Ah! Boa noite, a paz do Senhor. O nome é, irmão Jesus, participando, chegando agora de Belo Horizonte. Graças a Deus, Ebenezer, até aqui nos ajudou o Senhor. Glória a Deus. Irmão Jesus, Deus abençoe, viu, meu irmão? Deus continue te abençoando. Nossa irmã Maria Luísa também, toda a sua família. Bênção de Deus. A Cíntia já respondeu aqui. Cíntia, tô achando que você tá no caminho hoje. Tá ligado, Melodia? Nosso senhor, Adriano, irmão Adriano, participando, a paz, pastor, estamos ligados aqui, irmão, Deus te abençoe, viu, obrigado pela participação, gostaria de ouvir uma música do cantor Thiago Brado, Terra Seca, vou colocar na programação, nós já vamos ouvir daqui a pouquinho, Deus continue te abençoando, você, toda a sua família, isso é bênção demais, gente, participar com a família é muito bom, não é? É muito bom mesmo, pode ter certeza disso, 971254692, fui constrangido, sou pai de Alexandre de Rufo, quem eu sou? Não coloca lá no Google não, tá? Vai lá e aí você vai participar aqui, passou Claudinei, diz, olha, cheguei na audiência agora, Deus te abençoe. Há tempo para ouvir a palavra da oportunidade. Amém, pastor. Daqui a pouquinho nós vamos ouvir. Deus continue a abençoar. Pastor Glandei estava lá trabalhando no seu trabalho. E aí chegou lá agora, está nos ouvindo. Muito bom. Deixa eu mandar abraço também. Quem está ligado aqui na Melodia de Sete Lagoas, no nosso site, no nosso aplicativo. Quero abraçar o pessoal lá de Querendo, no Rio de Janeiro, está ligado aqui na Melodia. Pessoal de Porto Seguro, na Bahia também. Pessoal de Toronto, lá no Canadá. Alô, pessoal de Toronto, está participando com a gente. Pessoal de Caxias, Rio Grande do Sul. Pessoal lá de Pelotas também, no Rio Grande do Sul. Ah, deixa eu subir um pouco. Vou lá na Bahia. Alô, pessoal da Bahia, Porto Seguro, já abracei. Agora quero abraçar o pessoal de Feira de Santana, na Bahia, tá ligado na Melodia de Sete Lagoas, 971254692. Para você participar hoje e concorrer a uma linda Bíblia Sagrada. Fui constrangido? Sou o pai de Alexandre Rufo. Quem eu sou? É muito fácil, né, gente? Se você não acertar, tem como acertar essa não. Tá muito fácil. Tá fácil demais. O nosso irmão Adriano, ele tá pedindo aqui o Thiago Brado com essa música Terra Seca, né? Essa música é muito bonita, viu? Muito bonita. Eu gosto muito dessa música também. Então vamos fazer o seguinte. Nós vamos ouvir o Thiago Brado com Terra Seca, e logo em seguida nós vamos para a Palavra de Deus. 971254692, para você participar, concorrer a uma linda Bíblia nesta noite no nossa charada. Fui constrangido, sou pai de Alexandre e de Rufo. Quem eu sou?

só em Deus que nós podemos ter descanso, respirar. A nossa alma, ela clama por Deus. Tomara que a tua alma clame por Deus, hein? E em Deus você vai ter a resposta de Deus, pode ter certeza, nesta noite. 7:50. Ah, Vitória e Adriana estão concorrendo. Resposta está em... acertou, isso aí, não é? Fui constrangido. Sou pai de Alexandre Rufo. Quem eu sou? Você concorre a uma linda Bíblia nessa noite de segunda-feira aqui no nosso programa Palavra da Oportunidade. Vamos fazer o seguinte: você quer uma oportunidade na sua vida nessa noite? Quer uma oportunidade? Então vamos para a Palavra de Deus? Vamos ouvir mais uma vez Deus falar conosco? É tão bom quando nós deixamos o Espírito Santo de Deus falar em nossos corações. Abra a tua mente, abra o teu coração nessa noite e deixa o Espírito Santo de Deus trabalhar, deixa o Espírito Santo de Deus fluir sobre a tua vida nessa noite. Pode ter certeza que Ele tem grandes coisas para você. Nós estamos nessa segunda-feira falando da palavra da oportunidade. Então gostaria que você, nesta noite, tivesse a oportunidade e que Deus possa falar o teu coração.

Eu disse que eu gostaria de compartilhar uma palavra com os irmãos. Você que está do outro lado nos acompanhando. Até fizemos, né, a oportunidade da charada. Muita gente que já acertou. E eu disse, né, fui constrangido. Sou pai de Alexandre Rufo, quem eu sou? Então abra, por favor, a Bíblia Sagrada. Você que pode, você que não pode, só medita aí. Marcos 15, Evangelho segundo Marcos 15, 21 em diante. Está assim na Bíblia Sagrada, olha só. E constrangeram um certo Simão, Cirineu, pai de Alexandre e de Rufo, que por ali passava, vindo do campo, que levasse a sua cruz. E levaram-no ao lugar do Gólgota, que traduzido quer dizer lugar da caveira. E deram-lhe a beber vinho com mirra, mas ele não tomou. E havendo crucificado, repartiram as suas vestes, lançando sobre elas sortes, para saber o que cada um levaria. E à terceira hora o crucificaram. E por cima dele estava escrito uma acusação: Rei dos Judeus. E crucificaram ele com dois salteadores, um à sua direita e outro à sua esquerda. E cumprindo-se a escritura que diz: e os malfeitores foi contado. E que os que passavam blasfemavam dele, dizendo: ah, tu que derrubas o templo em 3 dias, o edifica, salva-te a ti mesmo, desce da cruz. Da mesma maneira, todos os principais sacerdotes com os escribas, uns falavam para os outros e zombavam. Salvou os outros, mas não pode salvar a si mesmo. O Cristo, o Rei de Israel, desça agora da cruz para que vejamos e acreditemos também o que nele foram, crucificaram e injuriavam. Olha só, nós temos uma palavra nesta noite de uma oportunidade. A Bíblia relata que depois de tudo que Jesus tinha sofrido, humilhado, chicoteado, fizeram uma cruz para ele carregar. Vai entendendo aí nessa noite. Para ele carregar. Diz que ele começa a levar aquela cruz. Só que diz que também ele já estava cansado. Ele já estava cansado. Porque Jesus era um homem, meu irmão. Um ser humano. Estava passando tudo aquilo com um propósito. Tudo aquilo com um propósito. Toda vez que nós passamos por algo, Deus tem um propósito sobre as nossas vidas. Toda vez que você passar por algo na sua vida, tenha certeza que tem um propósito. Não é à toa. Não é à toa. Tudo que Deus nos permite passar vai ter um propósito. Jesus ia. Só que a Bíblia diz que no meio do caminho, Jesus carregando aquela cruz pesada, os soldados viram um homem vindo do campo. A Bíblia não relata como ele era, se ele era forte, fraco, mas diz que ia chegar e constrangeram aquele homem. Intimidaram aquele homem. Talvez falaste alguma coisa para aquele homem. E aquele homem, sem saber o que estava acontecendo, os soldados fizeram ele carregar a cruz. Colocaram sobre o seu ombro. E ele começou a levar a cruz, o Cirineu. Uma cruz que tinha sido preparada para Jesus. Uma cruz que o Cirineu não tinha sido preparada para ele, né? Mas para Jesus. Só que aquela cruz não era por Cirineu. Aquela cruz, ela foi preparada para Jesus, para ele carregar
porque aquela cruz, ela representa um grande símbolo na minha vida, na sua vida. Representa os pecados, as nossas transgressões. Sirineu estava passando, não sabia. Pegaram ele. Mas o Sirineu, ele não podia fazer o que Jesus fez por nós. O Sirineu, ele não tinha capacidade alguma física, psicológica, espiritual, para fazer o que Jesus fez naquele momento. Mesmo sendo chicoteado, humilhado antes de tudo, padecendo, ele estava levando a cruz. Talvez o Sirineu poderia até ajudar, mas o Sirineu não poderia carregar carga, o pecado que eu cometi, que você cometeu e comete, que nós cometemos todos os dias. O Sirineu, ele só estava passando, meu irmão. Foi só mais um que estava ali. Mas ele fez parte da história, porque ele esteve ao lado de Jesus. Ele viu Jesus. Talvez de tanta gente que viu Jesus, Sirineu pôde sentir um pouco, mas um pouco, mais pouquinho do que Jesus estava passando. Às vezes nós nem imaginamos o que Jesus passou por nós, o que Jesus passou por você, como ele sofreu por você, por mim. Mas eu disse que tudo na vida tem um propósito. Tinha um propósito de salvação para mim, tinha um propósito de salvação para você, tinha um propósito de vida eterna, de transformação de vida, de Nova Jerusalém. Tinha um propósito. Quando Jesus, ele deixa a glória, vem para esse mundo, se torna homem, se torna sentidor de todas as emoções que um ser humano pode sentir. Mas o propósito era de salvação. A oportunidade é essa que nós temos de agarrar, de entender o que Jesus fez por nós. Qual foi o alto preço que foi pago na cruz do Calvário? Eu não posso menosprezar essa passagem. Eu não posso menosprezar quando o Sirineu, ele pega uma cruz que não era dele, eu digo, que não era dele. Não foi preparada por Sirineu. O Sirineu não pode fazer nada. Jesus, ele pode fazer tudo. Ele fez tudo por você. Ele fez tudo por você e tem feito ainda. Muitos zombavam dele. Diz, olha, você é o rei dos judeus. Diz que curou tanta gente, cura a ti mesmo. Então desça daí. Olha que humilhação. Imagina só. Alguém que fez tanto o bem. Naquele momento ele estava sendo confrontado. Confrontado pelo inimigo, confrontado pelo mal. Traz para os dias de hoje. O inimigo, ele confronta, ele nos confronta para nos ver até qual ponto nós vamos, até onde nós vamos chegar, até o que nós podemos suportar. O inimigo tem confrontado talvez você nesta noite. Talvez ele tenha te confrontado para ver até onde você vai. Até o que você vai dizer, o que você vai falar. Eu disse que tudo na nossa vida tem um propósito, meu irmão. Tem um propósito. O propósito de Jesus foi nos salvar, nos dar vida e vida com abundância. Mas o inimigo tentou. Nós não somos diferentes. Nós não somos diferentes, irmãos. Quem somos nós? Jesus, ele passou por isso.
tudo isso, talvez você passe por uma desavença, uma situação que é até fácil de resolver. Talvez a tua situação está fácil de resolver, mas você tem deixado o inimigo te constranger. Você tem deixado o inimigo vencer. Você tem deixado o inimigo falar coisas e você tem ouvido e deixado prosseguir. Tudo na vida tem um propósito. Tudo na vida tem um propósito. Cirineu não estava ali por acaso. Cirineu não foi por acaso que ele passou ali. O Cirineu tinha que passar ali para entender o percurso, a ida à cruz do Calvário. E para nós entendermos que somente Jesus pode nos perdoar, transformar nossa vida, porque Ele já levou tudo na cruz do Calvário, por você, por mim. Cirineu, ei Cirineu, pai de Alexandre, de Rufo, estava passando ali, ele vinha do campo, estava todo sujo. Soldados acharam que Cirineu poderia fazer alguma coisa. Talvez aquele momento, o inimigo ele é tão sujo, meu irmão. Talvez naquele momento, quando o Cirineu pega a cruz, o inimigo estava rindo. Porque logo depois, quando ele foi ser crucificado, o inimigo usou. Você não pode descer daí? Não pode se salvar? Quando o Cirineu pega aquela cruz, a Bíblia não relata, mas talvez alguém poderia ter dito para Jesus: não consegue carregar uma cruz. Não consegue carregar uma cruz. Porque a cruz era pesada. A cruz era pesada. Tua cruz não é pesada, não. A tua cruz não é pesada, não. Não é. Porque a cruz pesada Jesus levou. Para de pensar dessa forma. Para de pensar desse jeito, que a tua cruz é pesada. A minha cruz é pesada. Ah, eu não aguento carregar a minha cruz. Não. Pesada foi aquela que o Cirineu carregou. E ele não aguentou carregar. Porque ele era um homem como nós somos. Por isso que o Cirineu não aguentou. Jesus teve que levar até o Gólgota. Teve que morrer para que nós venhamos ter vida e vida com abundância. Porque se ele não tivesse levado a cruz, eu não estaria aqui. Você não estaria aí. Nós não teríamos um plano de salvação. Nós não teríamos algo reservado para nós. Tudo na vida tem propósito. Tudo. Tudo. Se você está ouvindo essa palavra nessa noite da oportunidade, porque Deus tem um propósito na sua vida. Porque Deus tem um propósito para você. Se Ele te chamou nessa noite, se você parou, ou se você está andando, fazendo algo, mas se você está ouvindo, porque Deus tem um propósito na sua vida, eu quero te dizer nessa noite. Deus tem um propósito de mudança, de transformação, de salvação, de vida eterna, de alegria, de paz, de cura divina, de portas abertas, de ministérios sendo abençoados. Ele tem um propósito na sua vida, tudo tem um propósito. Nada, nada que Deus faz é por acaso. Nada que Deus faz é por acaso. Sempre vai haver propósito na nossa vida. Eu trouxe essa palavra do
constrangimento do Cirineu, para que você entendesse por que ele pega aquela cruz, por que ele leva aquela cruz. É, olha só. Você acha que Cirineu, se ele estivesse passando e olhado para Jesus com aquela cruz, se ele não fosse constrangido pelos soldados, acha que o Cirineu ia pegar a cruz, ia carregar? Não, não ia. Tanta gente estava ali. Tanta gente estava passando ali. E todos faziam a mesma pergunta para si mesmo. Eu vou ajudar? Não, é para ele essa cruz, não é para mim. Essa cruz foi para ele, mas foi por você, foi por mim, foi por todos nós, para que nós venhamos ter uma vida diferente, uma vida prazerosa, de alegria, de vivência, de felicidade. Pastor, mas foi salvação, não foi? Foi sim a salvação. Mas a partir do momento que eu entendo que Jesus veio me salvar e que eu estou na presença dele, todas essas coisas que eu preciso na minha vida acontecem. E que possa acontecer sobre a tua vida também. Em nome de Jesus. Foi constrangido. Por isso ele levou a cruz. A cruz não era dele, era de Jesus. Jesus maravilhoso, temos que glorificar, temos que exaltar a ele todo momento da nossa vida, as oportunidades que ele nos dá. Se a tua vida talvez tenha algo que não se resolveu, eu volto a dizer, tudo tem um propósito na sua vida, tudo tem um propósito, nada é por acaso, nada é sorte, tudo é Deus. Tudo é Deus. Fique firme. Fique firme na sua fé. Fique firme. Não vacila a tua fé. Não desanima. Não desanime. Vai em frente, vai em frente. Tá pesado? Não. Pesado foi a cruz de Jesus. Nós podemos vencer. Nós podemos vencer. O próprio Senhor Jesus diz que nós podemos vencer. Ele vai além, ele diz que nós já somos vencedores nele. Então que nessa noite o Senhor possa tocar sobre a tua vida, que você possa entender. A cruz do Calvário teve um propósito de salvação. Que tudo na nossa vida tem um propósito. Nada será em vão sobre a tua vida. Nada será em vão sobre a tua vida. Talvez é um propósito, uma oportunidade que Deus está falando ao mais profundo do teu coração nesta noite, falando: meu filho, minha filha, vai em frente, lute, lute. Não deixe o inimigo colocar coisas na sua mente. Não. Vença ele, vença o inimigo. Diz, olha, eu vou vencer em nome de Jesus. Determina aí. Eu vou vencer em nome de Jesus. Essa luta, essa dificuldade que eu estou passando. Eu estou passando. É passageiro. Não é eterno. É eterno. É só a nossa vida com Jesus. Isso vai ser eterno. Agora, essas lutas, a dificuldade é só momentânea, passageira na nossa vida. Se o teu dia não foi bênção, não foi bom, a sua noite vai ser em nome de Jesus. O teu dia de terça-feira vai ser melhor do que a segunda-feira em nome de Jesus. Eu creio nisso. Eu creio nisso. Jesus, ele vem nos dar vida e vida com abundância. Essa vida com abundância não é simplesmente só quando nós formos
daqui, mas enquanto nós aqui estivermos vivendo, se você está vivendo em Cristo, se você está no Senhor, eu sei, eu creio. E grandes coisas Ele há de fazer sobre a tua vida. E essas grandes coisas que Ele há de fazer sobre a tua vida, ela vai se expandir, ela vai se expandir para o teu lar, para a tua família, para o teu trabalho, para os teus negócios. Ela vai expandir. Só não desanima. Só não desanima no propósito que Deus está sobre a tua vida. E essa segunda-feira maravilhosa que Deus nos dá essa oportunidade de saber que foi na cruz do Calvário que Ele passou a maior humilhação, levou os nossos pecados, as nossas transgressões. Mas está nos esperando, meu irmão. Está nos esperando. Pode ter certeza disso. E que esse Jesus maravilhoso possa te abençoar. Que esse Jesus maravilhoso possa estar sobre a tua vida nesta noite. Receba. Receba dele. Que esse Jesus que cura, que liberta, que transforma, que dá vida, que dá renovação, ele possa ser sobre a sua vida nessa hora. Em nome de Jesus, onde você estiver, onde você estiver nesta hora, eu sei que Ele há de te abençoar. Eu creio, meu irmão, eu creio nesse Jesus que nós falamos tanto, que nós acreditamos, que nós buscamos em memória tudo aquilo que Ele passou. Eu creio nesta noite sobre a sua vida, em nome de Jesus. Eu quero aproveitar a oportunidade nessa noite dizer, olha, fique firme na presença de Deus. Fique firme na presença do Senhor. Amém? Que Deus continue te abençoando, em nome de Jesus. Deus é bom demais. Deus é maravilhoso. Aleluias. Glória ao Senhor. Palavra da oportunidade nesse nosso programa abençoado dessa segunda-feira. É. Deus é bom. Tempo todo. Daqui a pouco nós vamos saber quem vai levar uma linda Bíblia do programa Palavra da Oportunidade. É, Jesus abençoado. Vamos fazer o seguinte, então. Nós vamos ouvir uma música, na volta nós vamos sortear e também vamos orar por você aqui nessa segunda-feira de bênção do Senhor.

Aí, tá vendo? Ah, se você tem Jesus, você tem tudo. Tudo na sua vida. Luca Lazzarotti, som dos céus, tá vendo? Som do céu. Ô, glória, hein? Que bênção de Deus, 8 horas e 19 minutos. Final do nosso programa, palavra da oportunidade nessa segunda-feira maravilhosa. Vamos para o sorteio. Então vamos, já coloquei aqui, ó, na nossa cubuquinha, já tá aqui, não é? Vamos ver quem vai ser o sortudo, a sortuda da noite. Nós, né, falamos que foi constrangido, pai de Alexandre de Rufo, quem eu sou, nós ministramos sobre ele, o Cirineu. O Cirineu, muita gente participou aqui com a gente, obrigado, meus irmãos, que Deus continue abençoando em nome de Jesus. Vamos lá, então, pro sorteio da noite. Aproveitar, vamos ver, vamos ver, vamos lá. Deixa eu tirar aqui agora sim, vamos ver. O sortudo ou a sortuda da noite? Uma sortuda da noite! Ô, bênção de Deus! Quem está, vai receber uma linda Bíblia é a Cíntia! Ei, Cíntia! Deus continue te abençoando! Glória a Deus, viu? Deus continue abençoando, vai receber uma linda Bíblia da Igreja Reviver em Cristo aqui em Sete Lagoas. Participou com a gente assim, participa, ganha, tá vendo? Cíntia tem um tempão que ela tá participando, tem errado, tem acertado, agora acertou, não é? Ela disse Simão Cirineu, não é? E ela falou, será? E depois ela falou assim, errei, não, acertou, né? O Cirineu, né? O Simão Cirineu, é... Que Deus possa te abençoar, meu irmão, você que participou com a gente, você que tá de perto, de longe, onde você estiver, que Deus continue te abençoando em nome de Jesus. Vamos orar? Vamos orar nessa noite? Vamos orar. Falar com Deus. Pai, em nome de Jesus, é agradecer ao Senhor, Pai, pela oportunidade da noite. Que o Senhor nos concede saber, Jesus, que o Senhor morreu por nós, nos dá vida e vida com abundância. E saber que o Senhor tem olhado para esse e para essa. Eu peço ao Senhor, Pai, guarda, proteja, livra eles de todo mal. Que o Senhor possa estar visitando a cada um nesta hora. Não deixe o inimigo constranger esse meu irmão, essa minha irmã. Não deixe o inimigo colocar medo na vida dele, Senhor. Não deixe o inimigo dizer que ele não vai vencer. Não deixe o inimigo dizer para ele, tanta gente receber e você não recebe. Não. Você é um Deus transformador. Um Deus que muda a história. Um Deus que opera, que trabalha. E nós cremos, eu creio, Pai, no teu milagre. Não que somos merecedores, Deus, mas é pela tua misericórdia sobre as nossas vidas que nos alcance. Onde estiver esse homem, onde estiver essa mulher, que o Senhor toque na vida dele, toque na vida dela, repreenda todo o mal, tudo que não provém do Senhor. Se porventura algo contrário, Deus, na vida dele, na vida dela, eu peço a ti, Deus, em nome de Jesus, esse que morreu na cruz por nós, repreenda. E que as bênçãos, as vitórias estejam sobre a vida dele, sobre o lar dele, sobre o casamento, Pai. Oh, Jesus, eu sei, eu creio no milagre nesta noite. Eu creio no mover do Senhor, eu creio no operar do Senhor na vida dele, na vida dela, onde ele estiver agora, que ele possa receber. Receba, meu irmão. Receba, minha irmã, da parte de Deus nessa noite, a tua bênção, a tua vitória, a tua transformação, a tua cura, a tua salvação nesta noite, porque ela vem de Jesus sobre a tua vida, ela não vem do homem. O homem pode julgar, pode dizer, mas Jesus não, e ele quer te transformar nesta noite, ele quer te abençoar nesta noite. Receba da parte do Senhor. Oh,

0: Que Deus continue te abençoando. Palavra da oportunidade da Igreja Reviver em Cristo em Sete Lagoas. Toda segunda nós estamos aqui 7 horas da noite, trazendo muita participação, muita música, muita palavra de Deus e pode ter certeza, muita bênção sobre a tua vida, tá bom? Amanhã, 7:30 da noite, tô lembrando aqui, né? Amanhã, 7:30 da noite, tem um trabalho das mulheres na Igreja Reviver em Cristo, só das mulheres, bênção pura. Amanhã, 7:30 da noite, Rua Itaberaba, 618, no bairro São Francisco. Quarta-feira, mais um culto abençoado, 7:30, sexta-feira não é diferente, e domingo também, 7:30 da noite. Os nossos cultos sempre transmitidos ao vivo pela Melodia Sete Lagoas. Olha, Deus continue te abençoando, um abraço apertado, carinhoso, forte, onde você estiver nesta noite. Receba da parte de Deus, continue na Melodia, na sua vida.
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0: essa aqui merece. Até segura aí, maestro.
1: Coisa
0: merece
1: boa.
0: Até essa aqui, Cláudio. Merece, ó.
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0: Solta a voz.
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1: Ó, coisa linda.
0: É o instinto da alma.